0: eles fazem com os grupos académicos ao longo dos anos é tratar-nos completamente abaixo de cão, como se não fôssemos ninguém, quando somos, se calhar, as pessoas que mantêm mais vivo o que é a tradição coimbrã, aquilo que é andar na universidade, a vida boémia, e pronto, e vendem isto como se fosse um festival de verão, o Mel Sudoeste ou Nós Alive, ou seja lá o que for, e pronto, isto acaba por deixar de ser uma festa para calores e pessoas e estudantes para ser um festival de verão e venderem isto como tal. Portanto, é quase como se estivessem a matar a tradição. É mais do mesmo.
1: É uma questão de identidade.
0: É isso, é isso.
2: E para quem se quer juntar à estudantina, o que é que pode fazer?
3: Não é muito difícil, nós estamos abertos. Uma curiosidade, para além de pessoas que estão na universidade, também se estiverem no secundário, por cá, por Coimbra, podem nos visitar. Temos sempre ensaios de segundas e quarta-feira às 9h30 nos Antigos Grelhados, na AC. Podem sempre também seguir-nos nas redes sociais, estamos sempre ativos, a convidar, a apresentar as nossas atuações, onde é que estamos, podem nos ver. Basicamente, não precisam de saber tocar, não precisam de saber nada do mundo da música. Nós estamos dispostos a partilhar toda essa informação, a ensinar. Basta só aparecer.
1: Basicamente, se vocês realmente querem viver Coimbra e gostam de música, venham especialmente para as estudantinas.
3: Não custa nada experimentar.
1: Ou seja, não existe como...
3: Não há restrições.
1: Exato, como o Linhas tinha dito, não existem restrições musicais, não existem restrições. Não existem qualquer restrições.
0: É isso, mesmo a nível de faculdade, seja da universidade, politécnicos, não há qualquer restrição, é só aparecer, ensaiar connosco e pronto, e é isso.
1: E descobrir o que se faz lá na entrevista.
2: Claro. Ok, muito obrigada e boa sorte a seguir para a vossa atuação. Até lá. A emissão especial da Rádio Universidade de Coimbra da Festa das Latas continua até às 10 da manhã. Continuem a acompanhar em 107.9 FM ou em RUC.pt.

0: Boa noite, voltamos agora para uma entrevista à Tuna Feminina de Medicina da UC. Comigo tenho Beatriz Seixas, Leonor Magalhães e Teresa Luís. Alô meninas, obrigada por estarem aqui. Podiam-me descrever se a atuação correspondeu às vossas expectativas?
1: Eu sinto que se nós fizermos chegar a nossa energia e o nosso espírito académico, honestamente, já correspondeu.
2: Sim, eu acho que o facto também que podemos ver pessoas especiais para nós à frente do palco também ajuda sempre a tornar uma atuação ainda melhor.
3: É isso.
0: Sim, estavas a falar de pessoas especiais à frente do palco. Podias-me descrever como é que estava o ambiente? Estava cheio? Estava mais pessoas da vossa faculdade? Como é que estava?
2: Acho que a hora, claro que nunca iríamos ter muita gente, mas acho que esperava ainda menos pessoas, por isso acho que correspondeu. Ainda mais às
1: pessoas. Na verdade, quando é esta hora, sabemos que quem veio é porque quis mesmo ver a nossa tuna e por mais que não seja a nossa hora ideal, ao menos sabemos que aquelas pessoas vieram por nós e é bonito.
0: E as pessoas que vêm para vos ver, é maioritariamente a vossa faculdade ou sentem que conseguem abranger várias faculdades e vários tipos de pessoas?
3: Eu senti que maioritariamente, obviamente que nós reconhecemos mais as pessoas da nossa faculdade, mas podemos ver um público de diferentes faculdades e diferentes donas.
1: Sim, se calhar de outros grupos académicos também, que nós suportamos bastante uns aos outros.
0: E em termos de repertório, mantiveram o que costumam fazer ou houve assim alguma mudança?
1: Sim, nós costumamos sempre cantar, se calhar, as nossas músicas que são um bocadinho mais direcionadas ao ano de caloiro, ao primeiro ano da universidade e assim, e mantivemos-nos um bocadinho por aí pelas nossas músicas um bocadinho mais icónicas, digamos assim.
0: E em termos de logística, correu tudo como estava planeado? Tiveram direito a jantar, transporte? Como é que foi?
1: Se calhar não foi exatamente como esperado, houve muitas coisas que foram ditas demasiado em cima e que impediram um bocadinho a nossa logística habitual. Houve bastantes imprevistos que pronto, foram falados com as pessoas com que tinham de ser falados. No entanto, pronto, tentámos fazer o melhor dentro das condições que existem. Pronto.

0: outras atuações? Sentem que melhorou a organização? Costuma ser sempre assim? Como é que foi o feedback?
1: Eu tive nas passadas, elas ainda não, mas senti que se calhar houve uma outra falha que foi um bocadinho mais chata, portanto, se calhar um bocadinho um declínio ligeiro, mas pronto, há ups and downs sempre e houve partes que correram bem, houve partes que correram mal, assim como tudo, é se calhar tentar melhorar aquilo que foi mal feito este ano.
0: E tiveram tempo de fazer soundcheck? Como é que correu?
2: Sim, por acaso eu senti que relativamente aos outros anos, acho que tivemos ainda mais tempo para soundcheck, conseguimos ver todas as músicas, um bocadinho de todas as músicas.
1: Sim, foi tudo a horas,
2: Sim,
1: o soundcheck foi
2: sim, sim.
1: certinho, não houve
2: Não
1: problema nenhum.
2: atrasou.
0: Ok, então relativamente ao soundcheck, correu tudo como estava
1: Sim,
0: planeado.
1: sim, sim,
0: Há
1: sim.
0: bocado eu tinha perguntado e acabei por não ficou muito perceptível. Vocês tiveram acesso a transporte e jantar? Ou como é que correu?
1: Jantar tivemos aqui, era suposto ser em cantinas, mas acabámos por ter aqui porque, pronto, por logísticas de
0: Última
1: festa
0: da
1: das
0: hora,
1: latas, um bocadinho
0: em cima
1: bastante
0: do
1: em cima
0: tempo.
1: da hora. Mas sim, tivemos jantar, transportes tivemos de instrumentos, de pessoas infelizmente não tivemos, tivemos de vir cá ter, mas pronto.
0: Que é algo que costuma verificar-se não terem transporte de pessoas
1: Não,
0: ou
1: normalmente nós
0: sim.
1: temos transporte de pessoas.
0: Ok, então foi mais nesta edição que realmente não tiveram acesso ao transporte.
1: Sim.
0: Então, se tivesse de apontar assim as coisas que gostariam de melhorar numa próxima, talvez.
1: Transporte de pessoas, mas principalmente e acima de tudo é avisar tudo aquilo que sabem já e que a verdade é que ninguém faz nada no explicar, por mais que se calhar não seja o que eles querem, é explicar tudo direitinho para a malta estar a par e conseguirmos organizar-nos consoante isso e não estarmos em cima da hora. A organizarmos porque não faz sentido, toda a gente já tem informações de antemão, não?
0: Ok, e relativamente a uma coisa que vocês falaram no início, que foi os horários, sentem que este cartaz vos deu visibilidade suficiente enquanto tunas, tendo em conta que estamos na Festa das Latas e é suposto ser virado para as tunas, sentem que o cartaz teve visibilidade suficiente, vos deu visibilidade suficiente? Não.
1: Não, não foi o ideal. Não foi ideal, assim como eu tinha dito anteriormente, pronto, regra geral, os estudantes não vêm tão cedo para o recinto e a verdade é que a Festa das Latas devia ser sobre os grupos académicos, que é aquilo que marca uma diferença na nossa Universidade de Coimbra. Pronto, não, aí está, quem veio antes foi porque nos queria ver e isso nós sabemos. Mas a verdade é que esta Festa das Latas devia ter um impacto diferente em calouros que não nos conhecem, que não vieram aqui de propósito para nos ver e por acaso nos conheceram porque vieram uma hora em que os grupos académicos estavam a tocar e pronto, isso não acontece com este horário que nós tivemos este ano.
0: E estavas a falar que pessoas vieram a propósito para vos ver. Para quem ainda não está 100% por dentro, como é que podem conhecer, como é que podem ir a um ensaio, como é que podem fazer parte desta tuna feminina?
3: Então, os nossos ensaios.

0: toda a gente é bem-vinda, não tem de saber tocar nenhum instrumento, não tem de saber cantar, não tem de saber nada, simplesmente que venham com alguma energia, alguma vontade de viver aquilo que é o espírito académico, e toda a gente é bem-vinda dentro destas condições.
1: E dentro da Tuna temos mais ou menos quantos membros?
0: Neste momento temos cerca de 30 elementos.
1: E algo que ainda não foi referido no início, podiam dizer os vossos cargos dentro da Tuna?
0: Eu sou o presidente.
2: Eu sou vice-presidente.
3: E eu sou tesoureira.
1: Pronto, muito obrigada. Alguma coisa que vocês gostassem de acrescentar? Algum acrescento? Algo para uma futura atuação?
0: Não sei, se calhar eu gostava de me dirigir um bocadinho aos calouros, não só de medicina, mas da Universidade de Coimbra, que é. A Universidade de Coimbra tem muito, muito, muito para oferecer, tem mesmo muitas secções, tem mesmo muitos grupos académicos, e para as pessoas não se focarem só no seu curso, claro que isso é importante, mas a verdade é que todas as atividades extra que a Universidade tem para oferecer, só podem ser feitas agora, não é quando estivermos a trabalhar, e é um bocadinho para as pessoas explorarem as suas opções, porque há mesmo muitas e acrescenta mesmo muito à vida de cada um.
1: Gostavam de dizer mais alguma coisa? Pronto, então, olhem, muito obrigada por terem despedido assim este tempo para falarem um bocadinho sobre a Tuna e de tudo o que aconteceu na atuação. Acho que ficamos por aqui e continuo desse lado para mais entrevistas. Obrigada, meninas.
2: Obrigada.
4: Obrigada.

0: Boa noite, mais uma vez estamos de regresso e depois desta entrevista que a RUC acabou de fazer agora através do nosso departamento de informação, vamos parar com esta barulheira que estivemos a ouvir até agora e vamos ficar com Bazooka, um dos temas mais conhecidos de... Foda-se comigo. Um dos temas mais conhecidos de batida aqui na nossa emissão da Festa das Latas, que agora está a ficar mais composta. Daqui a 20 minutos temos Richie Campbell em palco.
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0: E aqui na nossa emissão estivemos com Battles, este Futura, desta feita com o remix de The Alchemist, uma programação bem mais interessante do que aquela que acontece aqui no recinto das Festas das Latas, até porque agora não vai acontecer
1: nada.
0: Nada.
2: Exatamente.
0: Então tudo o que esteja a acontecer é melhor.
2: Continuamos com os senhores e senhoras a dar morros e pontapés e cabeçadas.
0: Não, isso está forte.
3: Não, isso aí acho que devia ser a principal atração. Eles deviam ter mais máquinas dessas. Porque
2: pá, assim, se calhar devia de investir nisso. Pá, a malta fala do Bitcoin e não sei o quê. Se calhar tinha de arranjar uma máquina.
0: Uma máquina destas. Metes uma moedinha.
3: É verdade.
0: Tens já que pagar ao gajo para ir recolher as moedas com bem, que lhe pagues bem, senão ele rouba-te as moedas.
2: Verdade. Ou então vou lá eu.
0: Sim.
3: Vais a todas.
2: Se isso for o meu único emprego, não tenho mais nada que fazer.
0: Então, tu Miguel, sendo de Coimbra, quantas latadas?
3: Realidade. Não sei, porque eu sei que vim uma vez antes de ter 18 anos.
0: Com 18 anos já és legalmente adulto, então já não conta.
3: Sim, claro. Mas antes da universidade ainda estava no secundário, mas já não sei agora. Acho que foi uma queima, na realidade. A primeira latada deve ter sido no primeiro ou no segundo ano da universidade.

0: Vem também, no secundário não havia tanto isso, mas opa, não diria que é algo assim que atrai.
1: Tua, tua primeira latada?
2: Isto é a minha primeira latada, sim senhor. Pá, tenho saudades de Bound by Endogamy. Foi bué da fixe.
1: Isso agora só em maio.
2: Pois.
1: Com outros artistas, fiquem atentos às novidades que, que devem aparecer para aí duas semanas antes de começar o palco.
2: bom era acabar a tese até lá.
1: Para vir só curtir, sem preocupações.
2: Yeah, literalmente.
1: Isso não vai acontecer.
2: Pois não. Eu estou a começar lá agora.
1: Não, pá. Ah, pá, descreves isso em duas semanas.
0: Se calhar, consegue,
1: tanto. Não, escrever é duas semanas, é rápido.
2: É, eles em sociologia são assim muito chatos com metodologia e não sei o quê.
1: Ah, isso são eles que são chatos, tu fazes o que tu quiseres.
2: Ah, sim, mas eu estou com uma média alta, quero mantê-la.
1: Oh.
0: Como queres mantê-la?
2: Aliás, quero subi-la, porque tive um professor que me deu um 17 e eu quero ter um 19.
1: Horrível, horrível. Pessoal, não sejam assim.
0: A tua média está a quanto agora, sabes?
2: Agora está a 18 e eu quero ter um 19.
1: Não sejam assim.

0: Muito boa noite. Ao microfone da RUC tenho comigo a Tuna de Medicina da Universidade de Coimbra, que tem mais de 30 anos de história. Comigo tenho o Francisco, o Manuel e o Guilherme para algumas perguntinhas sobre a sua passagem pela Festa das Latas de 2026. Para começar, agradecer-vos pela vossa presença e por terem aceito o convite para estar aqui. Começando já diretamente, qual é a diferença entre atuar no palco da Festa das Latas e de fazer outros eventos como festivais e concertos próprios?
1: Boa noite. Muito obrigado pelo convite, sempre estamos aqui, é sempre um gosto vir aqui falar convosco. Olha, eu acho que a grande diferença é fazer parte de um grupo académico é também valorizar a tradição de Coimbra. E a partir desse momento em que nós valorizamos a tradição e isto tem um simbolismo diferente, essa é a resposta à grande diferença que é atuar no palco principal da Festa das

0: O Grupo Ecológico é uma secção cultural da AC que basicamente fala um pouco sobre o ambiente e sobre a ecologia, mas de uma forma que as pessoas se calhar não estão habituadas a falar. Normalmente quando falamos da ecologia, a malta tem muita ideia de reciclagem, de utilizar coisas em segunda mão, de utilizar coisas mais sustentáveis, biodegradáveis, e nós tentamos falar da coisa da ecologia de uma forma um pouco diferente, não do que o consumidor pode fazer, a pessoa individualmente, mas do que podemos fazer como um conjunto, como um todo, junto das grandes entidades.
1: Certo. A nível logístico, tiveram problemas para ocupar o vosso espaço este ano face a anos anteriores?
0: Acho que este ano tivemos algumas complicações com a direção-geral, é verdade. Não receberam a nossa resposta ao Forms para fazer a banca de divulgação e acabámos por vir por sorte ou azar de outra secção não ter aparecido. E temos tido também alguns problemas no recinto, no sentido em que sentimos que as secções foram muito despejadas para um canto do recinto onde não está nada a acontecer. Uma coisa que, pronto, tendo em conta a nossa anterior experiência, não acontecia na queima, porque as bancas de divulgação estavam entre o palco principal e a tenda, e a malta passava por lá e passava e tinha curiosidade e tentava descobrir o que era o Grupo Ecológico e as outras secções, e agora não acontece porque nós estamos na ponta do recinto onde não está a acontecer nada e só vai lá alguém se tiver mesmo a curiosidade de lá ir visitar.
1: Ou seja, como estavas a dizer, só vos foi possível participar neste evento, uma vez que outra secção ou outra banquinha não esteve presente no evento?
0: Sim, exatamente.
1: Que seria qual? Sabem especificamente qual é que era a secção que queria ocupar o vosso espaço, secção? Ou...
0: Não, não vou dizer porque eu não tenho a certeza qual é que foi.
1: Ok, tudo bem. Sentem que os estudantes estão cada vez mais preocupados com estas questões ambientais ou ainda há muito trabalho de sensibilização a fazer pela frente?
2: Eu acho que, no geral, é uma coisa que realmente vai preocupando os estudantes, mas se calhar diria que a consciencialização sobre estas questões ambientais ainda não está bem no sítio certo e direcionada àquilo que realmente importa, tal como a Margarida disse, que nós tentamos um bocado fazer, pronto, de dirigir todos estes problemas ambientais a quem realmente é responsável, nomeadamente grandes empresas, os governos e aquilo que eles podem realmente fazer de diferente que não o fazem. E pronto, é um bocado esse o nosso objetivo também.
1: E que mudanças é que gostariam de ver, por exemplo, na Universidade de Coimbra, que pudesse beneficiar a que as pessoas fossem mais ecológicas?
0: Por exemplo, no Polo 1, nas cantinas, no átrio das químicas e das físicas, não há nenhum cinzeiro e foram plantadas recentemente, acho que no ano passado, todos os canteiros que lá existem, e acaba por haver muita gente que deita as beatas para ali porque não tem um cinzeiro onde as colocar, e mesmo em vários espaços da UC há muita falta de caixotes do lixo e de local onde as pessoas possam realmente deitar o lixo no sítio certo e até reciclar.
1: E de que forma é que vocês conseguem juntar para reunir esforços para que seja possível fazer essas melhorias que vocês pretendem?

alargando precisamente a nossa intervenção e juntando cada vez mais estudantes ao grupo ecológico e fazendo-nos perceber estas questões. Pronto, a nossa própria banca de

0: Em eventos que para nós, opa, não dizem tanto à ecologia como a questões da sustentabilidade que às vezes tentam alegar. Pronto, para nós essa não é propriamente a solução, mas sim, pronto, focar-se realmente nas questões que importam.
1: Mesmo para terminar, como é que um estudante pode conhecer o Grupo Ecológico e aderir à vossa iniciativa?
2: Então, o Grupo Ecológico está presente nas redes sociais, podem sempre preencher o formulário de inscrição no Insta e seguir-nos e mandar mensagem, mas também estamos presentes todas as semanas, todas as terças-feiras às 9h30, para as nossas reuniões semanais no piso 1 da AC, está lá identificado o nosso logotipo, por isso é fácil a malta chegar lá e sempre que tiverem alguma dúvida, mandem mensagem porque nós estamos cá para isso.
1: Paula Margarida, agradeço a vossa presença e por terem aceito o convite mais uma
2: Obrigada.
1: vez. O meu nome é Tomás Ferreira e continuo desse lado na companhia da RUC, em direto da Praça da Canção, até às 2 da manhã.

0: E estamos de volta.
1: Olá, olá, estamos de volta, é verdade.
0: Desta vez sou só eu, o Miguel e o
2: Hugo
0: Rocheta. Isto aqui está a ser neste momento liderado por dois formandos. Ainda não somos sequer oficialmente aqui
1: da Tocantins. Mas está quase.
0: Vamos amanhã saber, acho eu, pelo que eles estavam a comentar, acho que vai ser só.
1: Eu acho que eles vão saber amanhã, nós sabemos daqui a um bocado.
0: É um sentimento que vocês podem também ter se inscreverem aqui nos cursos da RUC.
1: É verdade.
0: Acho que podem se inscrever agora até dia. Era dia 8?
1: É, acho que é dia 6 ou 7.
0: Não, dia 6 e 7 são os dias abertos na RUC, não devem perder também.
1: Eu acho que é nesse dia que eles fecham também as inscrições.
0: Eu acho que é dia 8.
1: Ok.
0: Não posso estar errado. É
1: dar uma oportunidade à malta.
0: Mas fizerem amanhã, dá de certeza. Por isso, inscrevam-se. Tem sido muito fixe para nós. Gostei muito de conhecer o Hugo.
1: É verdade.
0: E está a ser uma boa experiência, eu acho. E agora continuamos aqui na latada. Estou a ver ali muitas pessoas atrás de ti, que estão ali. Muitas, tipo, ali mais na zona do palco, aqui, o pessoal. Mas o facto interessante é que já não há quase ninguém aqui nas máquinas de chutar e dar murros. Acho que esse pessoal.
1: Houve uma revolução, pode-se dizer.
0: Foi o Richie chamou o pessoal, se calhar.
1: É verdade.
0: Mas mesmo assim, estava à espera que tivesse muito mais cheio do que.
1: Está ali uma data de luzes vermelhas e rosas e muito fumo e o homem Richie Campbell a cantar.
0: Está a dar o máximo.
1: Em jamaicano, penso eu.
0: Não, acho que é em inglês. Sim, com o sotaque jamaicano. Sim, exato. Sim, exatamente. Sim.
1: Eu acho que ele mistura para atuar, que eu vi uma vez uma entrevista sem querer. Tipo um short, apareceu-me um short dele a ser entrevistado ou lá o que era, e fiquei com essa ideia.
0: De acordo. Pois nós tivemos aqui, relativamente às músicas que temos passado, temos aqui andado assim com uma coisa um bocado mais extrema. Que géneros é que, isto aqui eu sei que tu escolheste várias destas músicas, que géneros é que tem?
1: Nós tivemos a ouvir Math Grind, que é um género que mistura grindcore técnico, grindcore por si mesmo já é uma coisa bastante extrema, mas o técnico tem ali muitas componentes de dificuldade.
0: Nem consigo imaginar essa bateria.

0: Um grande Cortex.
1: E depois mistura isso com math rock, ou seja, é quase tipo rock jazzístico, por assim dizer, com tempos complicados, com swing, com uma coisa mais complicada. E é isso, e também ouvimos Just Girls, por exemplo, que lembrou-me imenso do meu jogo do SingStar para a PlayStation 2, dos Morangos com Açúcar, entre outras
0: Boas
1: coisas.
0: memórias. É.
1: É o karaoke com os amigos.
0: Passa lá isso.
1: Sim, nós estamos aqui, vamos fechar a nossa sessão.
0: É
1: Por
0: verdade.
1: isso, olhem, fiquem aí desse lado em 107.9 e rock.pt. Miguel, tens mais alguma coisa a dizer?
0: Só quero mais despedir-me também. Muito obrigado por ouvirem também e espero que continuem todos bem e sintonizados em 107.9 ou em rubo.pt.
1: Exatamente. Tchau, tchau.
0: Continuem por aí.
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0: Acabamos de escutar o terceiro andamento Allegro Moderato ma Risoluto da sonata para flauta, viola e harpa do compositor Claude Debussy, interpretado pelo trio Debussy de Paris, com Jacques Royer na flauta, David Binder na viola e Francis Pierre na harpa. A partir das 2 da manhã vamos escutar a Opus número 12 da coleção Tout Espoir est Perdu para a bateria de 8 peças, guitarra distorcida e caixotes de lixo amplificados, interpretada pelo grupo de 9 virtuosos Sipcot.
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4: Bom dia, sou a sua rainha e venho trazer-lhe o pão.
5: 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Eu queria ver a senhora aqui, todas as manhãs, com os costados, cheia de fome, à espera que trouxesse de comer.
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9: Boa noite! Bem-vindos a mais um episódio de Masterchef Cantinas. Temos hoje dois concorrentes. Uma salva de palmas para o João e o Luís.
10: Luís, chega-te à frente. O que é que tens preparado para nós hoje?
11: Boa noite, chefe. O meu prato é lombo de vitela em agridoce com um toque de maçã e pimentos braseados.
10: Luís, com este prato podes dedicar-te à bricolagem porque a comida que tu serviste aqui hoje serve para assentar tijolo. Eu não dava isto ao meu cão. Próximo.
12: Boa noite, chefe. O meu prato é arroz de ontem com frango estufado de segunda-feira em fricassé, um bocado mais de arroz que sobrou do outro dia, acompanhado por uma redução de feijoada de terça-feira.
13: Epá, muito bom. Uau. Que grande prato.
14: Incrível. Uau.
13: Muito bom prato. Que grande prato. Muito bom.
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9: Boa tarde. 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
3: 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Carminho.
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16: Boa tarde. Eram 2 doses de whisky, se faz favor.

0: pode vir, distorce, distorce, distorce, distorce, distorce, distorce, distorce. Tá bom, tá bom.
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1: Bom dia, são 10 horas e chegou o momento de atualizar a informação na antena da Rádio Universidade de Coimbra. A Rádio Universidade de Coimbra continua com inscrições abertas até dia 9 de outubro. 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É já hoje às 2h30 da tarde que o Passo das Escolas recebe a cerimónia de imposição de insígnias, momento importante na vida académica dos estudantes, seguido logo após pelo cortejo, que tem início marcado para às 3 da tarde. Nos mesmos moldes dos anos anteriores, a circulação vai estar condicionada na zona circundante à Praça da República, seguida pela Avenida Sá da Bandeira, que estará também cortada. A normalização dos constrangimentos é esperada pelas 8 da noite. A Metro Mondego vai interromper o seu serviço na paragem da Praça da República, enquanto a paragem da portagem vai funcionar normalmente com medidas reforçadas de forma a garantir a segurança de todos os cidadãos. Para mais informações, consultar o website do site da Metro Mondego. Hoje é também o último dia da Festa das Latas e imposição de insígnias. A noite começa com a apresentação de Dani, seguido pelas atuações das FAN e da FAN Farra Académica de Coimbra. A festa continua com os cabeças de cartaz, Némanos e já habitual a apresentação obrigatória desta festa académica Kim Barreiros. A finalizar a noite temos a Orquestra Pitagórica da Secção de Fado da Associação Académica de Coimbra. A Rádio Universidade de Coimbra continua a sua programação todos os dias, em direto entre a meia-noite e as 2 da manhã no recinto da Festa das Latas e Imposição das Insígnias. Fica a acompanhar-nos desse lado nos habituais 107.9 FM ou em ruc.pt.
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1: Segundo o Instituto Português do Mar e da Atmosfera, estão neste momento 23 graus na cidade, a máxima de 27 e a mínima de 16, com previsão de céu nublado e chuva para todo o dia. Termina assim mais uma síntese informativa, desta vez na voz de Jaime Nunes e com texto de Rodrigo Lourenço. A informação volta logo às 6 da tarde. Até lá, continuo na companhia da RUC, nos habituais 107.9 FM ou em RUC.pt. Tenham o resto de um bom dia.

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3: Agora que são 11 horas, é tempo de fazer a atualização do trânsito. 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
4: 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Está a ser uma hora de ponta bastante turbulenta. O acidente

0: no sentido boca-esófago já foi resolvido, embora ainda implicar uma circulação muito condicionada. 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
7: Boa tarde. O que vai ser?
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0: 5 da tarde.
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4: Será que eles vão, será que eles vão demorar muito tempo a perceber que o logo de Scalp é uma torre tombada numa de
5: viemos roubar-lhes o império?
4: Será que ainda dá para dar um jeito na coisa? Eu acho que será que talvez seja possível melhorar? E mesmo o título da faixa, eu não sei se eles vão apanhar.
5: Eu acho que
4: eles não viram o filme e a coisa não é propriamente googleável
5: demais.
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0: Anda, entra, entra, entra.
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1: Boa tarde, são 6 horas e é tempo de atualizar a informação na antena da Rádio Universidade de Coimbra. A cerimónia de imposição de insígnias de 2026 da Festa das Latas começou hoje às 14 horas na Via Latina. A cerimónia marca o recomeço do uso das insígnias tradicionais, como o grelo e as fitas. O fim da celebração foi marcado pelo início do cortejo da latada. A entrada foi livre, mas restrita aos finalistas e fitados, que têm de estar de capa e batina. O cortejo da latada começou hoje às 15 horas na Alta e no centro da cidade. No desfile, os novos estudantes percorrem as ruas da cidade, acompanhados pelos alunos mais velhos dos respectivos cursos. Ao longo do percurso, há elementos decorativos preparados pelos cursos, com referências humorísticas à vida académica e à atualidade. Um dos símbolos mais característicos é o uso de latas nos pés dos alunos do primeiro ano. O cortejo termina tradicionalmente junto ao Mondego, o momento simbólico de batismo dos novos estudantes.

0: A Festa das Latas termina hoje no Parque da Canção com a atuação da Fanfarra Académica de Coimbra, dos Némanos, da Orquestra Pitagórica e Kim Barreiros. As portas já abrem às 22 horas e o bilhete tem o custo de 9 euros para estudantes e 11 euros para as restantes pessoas interessadas.
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0: Estão neste momento 23 graus na cidade de Coimbra, de acordo com o Instituto Português do Mar e da Atmosfera. Até ao final da noite as temperaturas vão descer até aos 19 graus. Para amanhã a máxima é de 27 e a mínima de 16 graus, com o céu nublado.

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1: O cortejo da Festa das Latas está a provocar condicionamentos de trânsito na Alta e na Baixa de Coimbra. Termina assim mais uma síntese informativa, desta vez na voz de Beatriz Alemão, com texto de Rita Santos. A informação regressa hoje às 9 da noite. Até lá, continue na companhia da RUC, nos habituais 107.9 FM ou em RUC.pt.

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0: Bem-vindos já à discussão de hoje, dia 4 de outubro. Sou Sol, para começar, e estou aqui acompanhado por Diogo Rivers. Olá. Queres dizer olá, olá à comunidade?
1: Olá, boa noite, boa noite, boa noite. Agora sim, agora conseguimos ouvir-me.
0: Exato. Viemos falar sobre um álbum.
1: É verdade, viemos falar sobre um grande álbum que saiu este ano. Queres apresentá-lo?
0: Quero. Chama-se Lost Weekend. Saiu a 14 de agosto de 2026 pela Dead Oceans. É o terceiro álbum solo de Phoebe Bridgers, marcando o seu regresso 6 anos após o fenómeno de Punisher, que saiu em 2020, um ano pouco marcante. Nascido de um período marcado pelo luto profundo após a perda do seu pai em 2022, pelo mediatismo da fama e por transformações emocionais intensas, o disco afasta-se do registro folk mais tradicional ao abraçar texturas eletrónicas, glitches, sintetizadores analógicos e paisagens ambientais escuras, com coprodução da própria artista ao lado de nomes como Tony Berg, Ethan Gruska, Jack Antonoff e Alex G. Lost Weekend é uma jornada vulnerável, densa e cinematográfica que habita as fraturas da vida moderna com honestidade brutal. Concordas?
1: É grande disco.
0: Portanto,
1: não, é grande disco, sim.
0: É esse o teu valor, o teu juízo de valor.
1: O meu juízo de valor é que a Phoebe Bridgers, nos últimos 10 anos, revelou-se ser uma das artistas que pegou no legado do folk, da americana, daquilo que nós chamamos, tipo, o cantor-compositor, não é? O singer-songwriter, e que o trouxe ainda numa perspectiva bastante de autor, ou seja, que ela está, tipo, diretamente envolvida na produção de tudo o que está a acontecer. Aliás, ela também produz este álbum. Ela também produziu o Punisher, que foi tipo o grande lançamento dela. Aliás, foi o que talvez meteu na boca do mundo todo. E ela, em conjunto também com outros artistas que acabam também, muitos deles acabam por estar a colaborar com ela mais tarde em outros projetos, como a Julian Baker, a Lucy Dacus, com as Boy Genius. Estamos a falar depois também no controverso Better Oblivion Community Center.
0: Controverso, porém, grande disco.
1: Grande disco. E também, mesmo nos músicos que ela traz para si própria para tocar com ela. Neste disco, por exemplo, temos o Cameron Winters também.
0: Temos o Isaac Wood. Sim, Crazy Things Happening.
1: Sim, o Isaac Wood lá.
0: Conseguiu tirá-lo da pastelaria.
1: E, o que é ótimo. Tá? Se calhar
0: é ele, ótimo para mim, pelo menos.
1: Sim, ele está lá tipo, a fazer aquele croissazinho tipo, em cima do palco.
0: O brioche. A fazer a bola de Berlim. E depois vem cantar umas músicas com a Phoebe Bridgers, de vez em quando.
1: É verdade. Não, mas ela traz muito esta coisa que nós perdemos, ou meio que tipo que ficou

0: para mim, não foi uma surpresa ser tão bom, porque eu acredito piamente nas capacidades dela enquanto compositora, mas a mim o que me surpreendeu particularmente, primeiro, é a duração. É um disco longo, tem quase uma hora, estamos a falar de 52 minutos.
1: Eu até diria que esse é um, essa é a única, assim, maior crítica que eu iria apontar, que torna-se, para mim, pelo menos, eu acho que na segunda metade começa a perder um bocadinho o fogo.
0: Ok.
1: Eu não diria que tiraria alguma das músicas, porque eu acho que fica muito completo e muito coeso da forma que é. Eu percebo porque é que tem esta duração, mas à altura, lá está, sinto que começa a perder o fogo, até porque tem muitas das músicas, lá está, mais animadas e que acabam por contrastar um bocadinho com a melancolia e assim, na primeira metade. Então na segunda metade é só desespero e solidão.
0: Sim, mas nós também tivemos 6 anos sem nenhum tipo de lançamento dela, tirando a primeira EP dos Boy Genius e o The Record, né, que saiu em 2022. 2023? Por aí. Esteve por aí nas bocas do mundo. Também sem tours. Este álbum já estava... A concepção que já ia existir tipo um Phoebe Bridgers 3 já existia, tipo, esse rumor e demos a circularem, coisas assim, e o meme dela, tipo, estar presa no estúdio até a batalhar até conseguir as coisinhas direitas como ela quer, o que eu acho que é justo. E acho que a duração mostra muito também do rigor de trabalho dela.
1: Sim, sim, claro.
0: E para mim principalmente, eu acho que eu aceito isso muito bem, porque eu também estou habituado a discos longos, e eu acho que a duração das músicas é perfeita e toda a paisagem que ela cria é muito boa. E vê-se mesmo também que as referências que ela vai buscar, a níveis musicais, pelo menos, para mim são muito óbvias, porque ouvimos muito aqui, obviamente, tipo, ouvimos aqui muita Joni Mitchell, obviamente, também ouvimos muito, muito americana, mas vemos coisas, tipo, muito mais modernas, daquela vibe diretamente. Ela tem ali muitos lives de Marisa Nadler, tem muitos lives de Sharon Van Etten, ou seja, tipo, ela é tipo a seguir a Sharon Van Etten e, tipo, a Julia Holter e a outras grandes artistas com uma guitarra acústica a tocar, ela é esta próxima vanguarda, né? E nós já estamos a dizer isto já desde o Punisher, e acho que isto aqui cimentou mesmo que ela é uma artista coesa e completa,
1: e que
0: não foi só um fado.
1: E que, acima de tudo, pelo menos a nível lírico, também a nível instrumental, mas principalmente a nível lírico, que amadureceu muito e que amadurece muito. Principalmente, já se tinha visto desde o primeiro álbum, Strangers in the Alps, para o Punisher. E agora com este álbum eu acho que se nota muito a forma como aborda os assuntos que aborda, a forma como aborda os sentimentos que aborda, que se nota uma maturidade muito diferente. E muito mais despida e muito mais vulnerável.
0: Ah, sim, 100%. Olha, mete aí outra música. O álbum é bom.
1: Uma música também despida e vulnerável.
0: São todas.
1: Vamos ouvir então a Still Standing.
0: Yay.
1: E potencialmente outra música a seguir.
0: Bora.
1: Iremos ver.
0: Até já.

0: Nós já estamos no ar.
1: Já estavam a ouvir os meus dedos a bater na mesa. O que é que tivemos a ouvir?
0: Estivemos a ouvir I Still Standing. E agora, tivemos a ouvir As Above, que é a minha favorita do álbum.
1: A minha favorita, pessoalmente. A minha favorita do álbum é Still Standing.
0: Portanto, estivemos a ouvir as nossas favoritas.
1: Exato, o que é importante, atenção, exato. É importante. Temos de celebrar aquilo que nós achamos que é o bom e o fixe. O bom e o fixe. Still Standing, principalmente, até porque é uma faixa que é relativamente pesada, tendo em conta, pronto, o tema que é sobre, não só sobre a morte do pai da Phoebe Bridgers, de Tony Bridgers, mas também sobre... pronto, o facto dele não ter sido talvez a melhor pessoa do mundo, que ela está na música a relatar casos de violência doméstica. Há uma parte da música em que ela menciona a mãe a sangrar por cima da bacia da cozinha, entre outras várias coisas. E a determinada altura no álbum, não sei em que música especificamente, mas aparece também um voicemail que o pai lhe mandou. O álbum é dedicado ao pai.

0: tem de sofrer para fazer boa arte. Não é verdade. Mas neste caso é um argumento a favor. Phoebe Bridgers, acho que é importante também darmos aqui um bocadinho de contexto para a senhora, principalmente para os nossos ouvintes que poderão não estar assim tão dentro da cena. Phoebe Bridgers nasceu Phoebe Lucille Bridgers, 17 de agosto.
1: Lucille? Ok.
0: É verdade. Phoebe Lucille Bridgers nasceu a dia 17 de agosto de 1994, tem exatamente a minha idade, tem 32 anos e é uma artista americana, canto-autor.
1: Diria mesmo cantautor.
0: Também, para além disso, é produtora de discos. Teve várias, aliás, várias, vou fazer agora o fact-check a isso, mas pelo menos duas editoras por ela própria. Inicialmente esteve numa banda chamada Sloppy Jane, Gunbanger, e entretanto, depois de Sloppy Jane, ela faz o seu primeiro álbum, que é o Stranger in the Alps, e em 2017, e depois em 2020, o Punisher, que é o grande, foi o grande breakout, o grande sucesso dela a nível comercial, que a pôs não só na boca do mundo, mas também em vários círculos diferentes de apreciação de música. Dentro do circuito pop, ela esteve muito associada a vários outros actos, a tocar com a SZA, a tocar com a Taylor Swift, a tocar com os Paramore, entre outras coisas, e também associada depois à malta do cantautor, um bocadinho mais debaixo aqui, tipo das mesas, se calhar não tão favoravelmente acarinhadas pela indústria musical comercial, e com, pronto, com grande sucesso. Uma artista que dançou bem esta linha ténue que existe entre a comercialidade e a autenticidade, pelo menos na minha perspectiva. Ela depois integra também o supergrupo e um dos últimos grandes supergrupos que nós tivemos nos últimos anos, que são as Boy Genius, com as colegas Lucy Dacus e Julian Baker. Julian Baker e Phoebe Bridgers já estavam na orla uma da outra antes sequer de Boy Genius ser uma cena. Inclusive a Julian Baker, se não me engano, tocou numa tour entre os discos, entre o Alps e o Punisher, estava a tocar com ela e vice-versa. Também tiveram algumas partilhas, principalmente em festivais como o South by Southwest, o festival da Pitchfork, mas a edição de Chicago, que foi por aí por onde a conheci, porque eu inicialmente sou muito fã da Julian Baker, e foi um bocado por aí que cheguei ao trabalho dela. Também depois faz a editora A Satisfactory, mais tarde depois é merged com a Dead Oceans. A Dead Oceans é uma daquelas editoras que é tipo fulcral para este tipo de música folk e de música alternativa, assim, neste âmbito de sonoridade. Tem atos agora como, por exemplo, Akron Family, mas também tem tipo alguns discos dos A Place to Bury Strangers. Há muita bom ar ali associado, pelo menos tipo aos círculos onde é que ela está. Depois com o Senhor dos Bright Eyes faz o controverso, como já dissemos, controverso disco Better Oblivion Community Center, que é um discão. É pena que, pronto, as coisas tenham rolado como elas rolaram, e temos também de considerar que Boy Genius especificamente, apesar de eu achar que às vezes a gente concentra muito tipo no facto das Boy Genius serem uma coisa e não muitas vezes tipo no trabalho individual de cada uma delas, mas Boy Genius foi um momento muito importante para a carreira da Phoebe Bridgers, principalmente porque talvez das três a que teve um sucesso mediático mais óbvio era a Phoebe, e
1: que foi ela que ela fala neste mesmo disco.
0: Exatamente, porque a grande parte da fama dela comercial foi a partir, não do Punisher, apesar do Punisher a ter lançado, mas foi o facto dela ser ter sido pelo menos o foco central mediático das Boy Genius, e dela própria ter essa resistência contra eles, porque são três artistas brilhantes a tocarem juntas, em que não era tipo a banda da Phoebe, não era a banda da Lucy, não era a banda da Julian, elas eram a banda, elas são as boizinhas, né? As três juntas. E atenção, para além deste olho que ela tem para a música e de convidar artistas, e se calhar ter esta coisa mais performática de procurar por artistas mulheres ou artistas queer, pessoas que não estão tipo na normatividade

0: da identidade. Ela vai buscar malta a tocar com ela, que si própria é artista, é cantautor, está dentro do género, e trouxe isto para palco, se calhar não iam ver. Eu penso muito também no trabalho que a Pale Hound teve, que a G-Som teve, que depois elas tiveram uma banda juntas e tiveram em tour com a Phoebe Bridgers, mas depois também vemos a Phoebe Bridgers a ir tocar com outra malta também igualmente fixe, ou não, se considerarmos, por exemplo, a Taylor Swift aqui para a discussão, a Phoebe Bridgers esteve a abrir para a Taylor Swift na Eras Tour.
1: E tem uma música com ela.
0: E tem uma música com ela, que pronto, é o que é.
1: Caça. Mas também algo que deve ter trazido uma atenção muito, mediática, claro. Também muito diferente, sim, mas sim, muito grande. Eu também queria falar um bocadinho, só mencionar pelo menos, que ela também tem um trabalho não muito grande, mas maior do que a maior parte dos artistas, eu diria, a fazer músicas para filmes.
0: Sim, sim, ela tem toda uma cena de composição cinematográfica que as pessoas não estão muito focadas.
1: Tanto que ela fez uma música com a Sloppy Jane,
0: sim,
1: para o I Saw It da TV Glow, e agora mais recentemente para o Prime Time.
0: Exato. Que atenção.

0: volta, e é um musicaço. Uma pessoa fica muito feliz com isso. Mas para além disso, ela tem trabalho. Pronto, já mencionámos com Taylor Swift, já mencionámos a SZA, mas temos que considerar também tipo os Killers, por exemplo. Tem coisa com a Phoebe Bridgers, a Jmuna, que para ti é muito importante, eu sei.
1: Para mim é muito importante, para as lésbicas já ouvir também é muito importante.
0: Exatamente, e por exemplo, para mim é muito importante o Shame, tipo, elas têm uma música com o Shame, ou seja, para os não binários, o hardcore do pós-punk também é muito importante. Não, mas ela tem um trabalho muito rico para quem, a nome próprio, não tem tantos anos de carreira, não é? E é muito bonito ver onde ela chega e as pessoas que ela está a buscar agora para este disco, que nós já falámos um bocadinho, acho que é importante mencionar outra vez. Deixem-me voltar só aqui tipo à lista de créditos que temos aqui da malta. Estamos a falar, por exemplo, do Jack Antonoff, conhecidíssimo produtor de pop, mas também muito voltado para este pop alternativo, onde vai tipo pop para outros géneros. Trabalho também muito conhecido com Lana Del Rey, com a Taylor Swift também. Talvez o melhor trabalho da Taylor Swift terá sido com o Jack Antonoff, e isto aqui nós já estamos a puxar muito, estamos a puxar muita coisa. Estamos a falar do Alex G, que é grande guitarrista também, grande produtor de música. Estamos a falar do Cameron Winter, que é uma revelação musical dos últimos anos, não só a solo, mas também com a sua banda, os Geese. O Bo Burnham.
1: Sim.
0: O Bo Burnham está aqui envolvida porque estão a namorar, não é?
1: E depois também, quando falamos sobre o mediatismo à volta dela, depois também falamos um pouco sobre essa obsessão fanática com as relações amorosas, que acabam por também influenciar um bocadinho as produções que ela faz.
0: Sim, e depois temos tipo a produção também, tipo, não podemos esquecer, tipo, do Ethan Gruska também a tocar, Christian Lee Hudson, só nomes gigantes, na verdade, são nomes muito bons. Alguns se calhar passam um bocadinho por baixo. O Isaac Wood está na Best Dressed. Lá está. E tipo, para quem não sabe, Isaac Wood, o aclamado vocalista inicial da banda britânica Black Country New Road, que saiu da banda por não estar a lidar bem com, pronto, o processo artístico de uma banda que está na boca do mundo e que está a fazer tours, etc., e tinha uma visão do mundo bem específica e queria continuar nisso. Saída antes do grande disco Once From Up There. O disco já tinha saído antes da tour promocional do disco, e que deixou as pessoas muito num silêncio sobre onde é que está o Isaac Wood. E a voz e a escrita do Isaac Wood é uma coisa muito específica para os fãs. E ver anunciado assim, aleatoriamente, num cartaz, o disco ainda nem tinha saído, está aqui o disco, o pop-up show para o disco, e está
1: pois,
0: o Isaac
1: exato.
0: Wood.
1: É que não só ele tem uma música, não só ele colabora no álbum, como ele apareceu em palco com
0: Sim.
1: ela.
0: E atenção, um homem que disse que não ia voltar.
1: Se bem que eu tenho uma certa teoria que, porque isto também é uma questão que gerou alguma controvérsia, foi a questão dos concertos sem os telemóveis, e começou todo um movimento, não só, pronto, de discurso sobre o assunto, mas também mais pessoas a começar a fazer esse tipo de eventos. E talvez tenha um pouco a ver com isso, que o facto de não existir tanta essa pressão de existirem tantas pequenas câmaras a captar um momento, talvez também seja algo que alivie

0: Tipo, temos de falar sobre assuntos. E a Phoebe também, se quiser vir cá, também aceitamos. A recepção do disco estrelar, né? Estamos a falar de alguma. Há uma faixa em específico do Punisher, e já voltamos a falar sobre o Lost Weekend, mas há uma faixa em específico do Punisher que muita gente, eu incluída, tu provavelmente também, consideramos como a faixa seminal, tipo o grande magnum opus daquele disco, que é o I Know The End.
1: Óbvio.
0: O I Know The End é uma composição que é eterna, tipo, é daquelas músicas que nós daqui a 20 anos, daqui a 30, daqui a 50, quando os aliens vierem à Terra e buscarem as nossas memórias intrínsecas, vão olhar para o I Know The End e vão dizer, ei, é bem,
1: Ganda faixa.
0: Ganda bip and boop, estás a ver? Tipo, estes boops são incríveis. E meio que ela conseguiu no Lost Weekend voltar a trazer essa mesma estética de. São duas músicas que estão numa, mas elas interligam-se fácil e crescem, e há um crescendo tipo orquestral, só que aqui não é tão óbvio. Eu aqui diria que a Still Standing, diria também de certa forma, deixa-me ver outra vez a track listing, porque eu esqueço-me dos nomes. É o meu grande problema com estes discos gigantes também, porque lá está, eu gosto muito dele grande. Não, mas por exemplo, da Reprise da Lost Weekend, por exemplo, é uma música relativamente pequena, são 2 minutos, mas tem
1: e
0: tipo
1: mesmo estes, As Above.
0: E As Above, pronto, não tem estes crescendos óbvios de cordas, tipo, a subirem, tipo, mas tem, tipo, os sintetizadores e os layers e assim.
1: E tem esta estética alienígena, eu não sei como explicar de outra forma.
0: Sim, porque tem aquela, tipo, dobragem, tipo, sim, das vozes e isso tudo. Mas é
1: os
0: muito...
1: elementos mais eletrónicos e mais ruidosos.
0: Sim, e é visual.
1: Sim, que é uma cinematográfico.
0: Que é uma coisa que o Punisher não tinha tanto, porque acho que o Punisher era mais sentido, em certas formas era mais abstrato, e este aqui é muito concreto, tipo, na imagem.
1: E eu sinto que, lá está, liricamente, uma das razões pelas quais eu sinto que há uma mudança de maturidade muito grande, uhum, é que eu sinto que as músicas no Punisher, e também no anterior, no Strangers in the Alps, liricamente, era muito sentido, era muito mais focado na lírica,
0: uhum,
1: mas isso também tornava as músicas muito pesadas em termos de palavras, eram muito carregadas de versos, não sei muito bem explicar de outra forma.
0: Porque ela é muito, tem muito aquela cena da poesia, né?
1: Sim, mas aqui, apesar de existir a poesia na mesma, uhum, e apesar de existir o liricismo muito bonito na mesma,
0: uhum,
1: sinto que a parte instrumental consegue carregar as palavras, uhum, de uma forma diferente. Então existe uma leveza,
0: uhum,
1: também muito diferente, uma harmonia.
0: Uhum. Concordo. Olha, eu acho que para ilustrarmos também, se calhar, uma parte mais leve do álbum, ou pelo menos não menos densa, mas menos carregada, de certa forma, acho que duas faixas que a gente pode ouvir, que são de seguidas, que podemos meter, se puderes, posso recomendar, é a Governor's Waltz e a Bobby.
1: Podemos passá-las de facto, mas vou então passá-las ao contrário.
0: Ok, podemos ouvir primeiro a Bobby.
1: Também a Bobby tem uma coisa muito interessante, que é traz a questão do I Know The End e, uhum, do final, uhum, de volta, traz esse motivo de volta,
0: uhum,
1: mas com uma coisa positiva.
0: Uhum.
1: Então eu acho isso também muito interessante de um álbum para o outro. Portanto, uhum, se calhar vamos começar por aí.
0: Sim, dá-lhe.
1: E também porque eu gosto muito de músicas da Phoebe que sejam assim, opcore, assim,
0: e que sejam felizes.
1: Sejam felizes e sejam. Eu estou muito apaixonada e estou muito feliz com a minha vida.
0: Pronto, então vamos ouvir essas faixas. Vamos ouvir a Bobby e a Governor's Waltz do álbum Lost Weekend da Phoebe Bridgers aqui na Rádio Universidade de Coimbra em 107.9 ou online em rook.pt. Carrega nesse play, Sol Smith.

0: Rock.
1: Rock duro?
0: Rock duro. Não sei se é rock duro.
1: Achas que é rock...
0: É rock suave.
1: Suave?
0: Eu acho que é suave. É rock pesado.
1: Então não é suave.
0: Então, nós acabamos de ouvir as faixas Bobby e The Governor's Waltz, que são grandes composições, incríveis composições, inclusive. Eu diria que são boas músicas da Phoebe Bridgers, do disco Lost Weekend. Para quem nos está a chegar agora ao éter da Rádio Universidade de Coimbra em 107.9 ou online em rook.pt, estão a ouvir o Discussão. O meu nome é Diogo Rivers, mas quem está a mandar hoje é Sol Semedo.
1: Yeah!
0: O mais mandão. E nós estamos a falar sobre este maravilhoso disco da Phoebe Bridgers. Saiu este ano.
1: Saiu em agosto.
0: Saiu em agosto. E

0: Nós gostamos muito. Eu pessoalmente sou fã. Eu pessoalmente sou fã. E pronto, e é isto. Nós estamos agora já a caminhar para o final do programa, por isso ainda vamos ouvir mais uma ou outra faixa do disco. No entanto, aqui há algumas considerações finais que eu acho que a gente tem de ter em relação a este disco. Primeiro é uma macroprodução. É uma gigante produção, demorou muitos anos, teve muito tempo em estúdio a ser cozinhado. Havia um medo genuíno de não ser tão bom como poderia ser e superou as expectativas de muita gente.
1: Quando, eu tenho de ser sincero, porque quando saiu o single, que acho que foi o único single, o Lost Boys.
0: Foi o Lost Boys.
1: A música é boa, porém eu não me apaixonei logo pela música. Uhum. Não me apaixonei em nenhum momento pela música. É provavelmente a música que eu menos gosto do álbum e que eu menos gosto do álbum. Então eu fiquei um bocado com receio de não ser muito a minha coisa este álbum.
0: Eu também estava um bocadinho com receio, mas era por causa do nome.
1: O Lost, por se chamar Lost Weekend.
0: Sei lá, estava.
1: Okay. Também és pouco exigente.
0: Eu não sou exigente, eu vou pelas vibes. E as vibes não estavam lá inicialmente.
1: Não
0: eu
1: és
0: também,
1: exigente.
0: Eu também não.
1: Acho que agora estamos a ser um bocadinho mentirosos no ar.
0: Eu não sou. Eu não exijo.
1: Podes dizer
0: com o peito cheio.
1: Sim.
0: Não, mas eu não
1: podes assumir.
0: Mas eu não tenho exigências. Eu tenho critérios.
1: Ah, e há determinadas. São exigências.
0: Mas há determinadas coisas que a mim me interessam particularmente e que me cativam logo, diretamente. E no, a capa, o nome, o primeiro single, não me.

0: pessoa que tem uma voz tão característica a usar outros nomes como se nós não soubéssemos. Mas eu percebo que é pela arte.
1: E estamos lá, sabes?
0: Eu percebo, e é ok.
1: E nós respeitamos. Deixamos. Não és um psyop da CIA, eu prometo, Cameron Meters, está tudo bem. Mas eu tinha também sempre um bocadinho de pé atrás. No entanto, eu ia ter de ouvir o disco de qualquer forma, porque é uma artista que eu gosto muito. Fiquei muito surpreendido, não só pela positiva, acho que é um dos discos do ano, facilmente. E acho que vai ser interessante ver para já como é que este disco se pode materializar ao vivo. Eu sinto que eventualmente nós poderemos ter tipo um disco ao vivo. Do Lost Weekend. Eu gostava de ver como é que estas produções com
0: ela
1: tanto
0: artista.
1: Ela
0: alguma vez fez algum disco ao vivo?
1: Não.
0: Pois.
1: Ela não tem. Eu acho que seria interessante, e acho que seria interessante ela também colaborar com mais artistas no futuro, e ver cada vez mais como ela é uma artista principalmente colaborativa, porque ela escreve muito boa música ela sozinha, mas eu acho que ela está mesmo neste plano em que ela escreve muito bem com mais pessoas. E este disco realmente foi um bocado chover no molhado, porque nós já sabíamos isto antes, mas acho que ela aqui, quando é ela a tomar as rédeas e a dizer malta, venham comigo, adicionem coisas aqui, acho que solidifica como uma das grandes compositoras do tempo moderno. E gostava e quero ver onde é que ela chega. E se possível que venha a Portugal, não é?
0: Pois.
1: Uma pessoa que gostava de a ver. Tomar um café.
0: Talvez isso seja mais complicado, mas eu acho que nós podemos mandar-lhe um e-mail. Temos que dizer que ela vai responder.
1: Eu acho que ela não usa as redes sociais, né, dela para todos os efeitos. Ela é a pessoa mais hater da internet possível.
0: E se eu fosse ela, também seria.
1: Pois.
0: E é isso.
1: Mas eu acho que se lhe mandasse uma DM, ela responderia.
0: Eu não acho, mas eu acho que a esperança é a última a morrer.
1: Exatamente.
0: Também,
1: mas se eu mandasse ao Bo Burnham, dizer, olha,
0: ele responderia, de certeza.
1: Ele iria dizer, tipo, calma.
0: Olá!
1: Quem és tu?
0: Ele ia dizer, olá!
1: Sou fã da rádio.
0: Eu sou o Bo Burnham.
1: E gosto da Hulk.
0: Como é que tu te chamas? Diogo Rivers. uma questão que eu não sei se nós referimos, porque nós falámos das Boy Genius, mas elas também, a Lucy e a Julian, também aparecem neste álbum.
1: E na mesma música.
0: Pois, exato.
1: E aparecem as duas na mesma música, Andas Malucas, essas também.
0: Que eu já não lembro qual é que é.
1: Vou já investigar. Eu estou aqui já com elas abertas.
0: Estás a fazer investigação.
1: É a Haunted.
0: A Haunted, yeah!
1: Era boa música para nos despedirmos.
0: Eu acho que nós nos podemos despedir com a I Can't Wait do Cameron Winter, do Cameron Winter, da Phoebe Bridgers, mas com a voz do Cameron Winter, e com a Haunted também, da Phoebe Bridgers, não é? Como temos estado a falar, mas com as vozes da Lucy. Da Lucy Dacus e da Julian Baker.
1: Só vai ser Lucy Baker quando elas se casarem.
0: Que alegadamente poderá já ter acontecido.
1: Sim. Até porque a Lucy é oficializadora de casamentos pelo Registro Civil Americano.
0: Exato.
1: Então.
0: E todos os seus concertos no tour, ela oficializava casamentos.
1: Sim. Eu acho que a Phoebe Bridgers devia fazer um concerto sinfónico como a Lucy Dacus fez, e eu deveria estar lá. Para ver.
0: Eu concordo.
1: Eu ia morrer.
0: Então, se calhar, não concordo.
1: Não concordas com a minha morte perante Phoebe Bridgers? Ok.
0: Não.
1: Justo.
0: Depois já eu nunca mais voltava para Portugal.
1: Mesmo, sim, verdade. Olha, mas
0: é isso.
1: É isto. E acho que vamos vos deixar com estas duas músicas. Fica aqui o voto de bom disco aqui da Rádio Universidade de Coimbra sobre o Lost Weekend.
0: 0 a 10
1: é um bom disco. É um ótimo disco para vocês ouvirem. O Discussão, infelizmente, já não volta.
0: Oh.
1: Porque hoje acaba a grelha de verão da Rádio Universidade de Coimbra. Não é yay.
0: Oh, ok.
1: Don't be sad because it's gone. Be happy because it happened. A Rádio Universidade de Coimbra tem uma grelha regular amanhã. É que vai entrar com novos programas, os vossos mais conhecidos, novas coisas para vocês ouvirem. Os cursos da Rádio Universidade de Coimbra continuam com as inscrições abertas, locução e realização.

0: 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Vamos ouvir música. O meu nome é Diogo Rivers, eu estou aqui com...
1: O Sol Semedo.
0: E fiquem sempre do lado da Ruca.
1: E vão agora ficar com a voz da Phoebe Bridgers.
0: Tchau, tchau.
1: Adeus.
0: Uau.

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1: Boa noite, são 21 horas e é tempo de atualizar a informação na antena da Rádio Universidade de Coimbra. Fique desse lado. Hoje é o último dia da Festa das Latas e Imposição de Insígnias. A noite começa com a apresentação de Dani, seguido pelas atuações da FAM e da FAM Fafarra Académica de Coimbra. A festa continua com os Cabeça de Cartaz Némanos e o já habitual e apresentação obrigatória desta festa académica, Kim Barreiros. A finalizar a noite, temos a Orquestra Pitagórica, da secção de Fado da Associação Académica de Coimbra. A Rádio Universidade de Coimbra finaliza também hoje a sua programação, que ocorreu todos os dias entre a meia-noite e as duas da manhã, no recinto da Festa das Latas e Imposição de Insígnias. Fica a acompanhar-nos desse lado nos habituais 107.9 FM ou em ruco.pt.

0: 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Mais de 1.700 estudantes colocaram a insígnia no passe das escolas na cerimónia que ocorreu hoje durante o início da tarde. Apesar das previsões meteorológicas não serem favoráveis a um bom funcionamento do cortejo, o mesmo realizou-se com sucesso e com uma grande adesão por parte da comunidade estudantil, marcando assim oficialmente um início de jornada para os novos estudantes e finalizar para tantos outros, cujo percurso académico terminará de forma cerimonial no cortejo da Queima das Fitas de 2027.
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0: Segundo o Instituto Português do Mar e da Atmosfera, estão neste momento 18 graus na cidade, com uma mínima de 15 graus e sem previsão de chuva para o resto da noite. Amanhã a máxima é de 27 e a mínima é de 14, com previsão de chuva e trovoada a partir das 11 horas da manhã.

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1: Neste momento, a circulação na cidade de Coimbra está a ficar regularizada com a abertura das ruas que estavam fechadas devido ao cortejo da latada.

Termina assim mais uma síntese informativa, desta vez na voz de Rodrigo Lourenço. A informação regressa amanhã, às 10 horas. Até lá, continuo desse lado, já a seguir com Cocktail Mariachi, nos habituais 107.9 FM ou em ruco.pt. Tenham o resto de uma boa noite.

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outros lugares. E fazer-vos companhia neste início de noite de domingo. Hoje começamos com George Shearing e este Early Autumn. Já de seguida temos Carla Pandit com Claire de Lune com uma introdução feita pelo próprio. Deixem-se ficar desse lado, deixem-se inebriar pelo cocktail mariachi.

Continuamos já com Charles Mingus e John Laporta e este Stormy Weather. De seguida vamos ter Coleman Hawkins e Ben Webster, Shine On Harvest Moon.

Estamos já com Duke Pearson e este é 3 AM. Antes Coleman Hawkins e Ben Webster, Shine On Harvest Moon. Para terminar o cocktail mariachi de hoje, primeiro vamos ter The Deco Trio com Mabe Village. E logo depois Joe Burlock Forever, o álbum The Erotic Voice of Joe Burlock. Cocktail Mariachi volta a ser servido na próxima semana. Encontro marcado às 9 da noite do próximo domingo, como é habitual. Até lá, desejo a todos um bom resto de noite e uma boa semana. Foi mais um programa por Tiago André.

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0: Até dia 9 de outubro. Não?
1: Sim, senhora.
0: Vamos ter dias abertos também.
1: É verdade, 6 e 7, ou seja, isso. Amanhã.
2: Depois, assim, já
0: não,
2: é amanhã.
0: Não,
2: já é amanhã.
1: Pois é, seja a segunda ou não? Ah, não, que amanhã é 5 a feriado. Pois é, olha, desculpa, irmão.
0: Fica hoje aqui. É amanhã, hoje é feriado. Fica aqui marcado que a malta da PROG não sabe os dias do calendário.
1: Em minha defesa, eu odeio o Gregório. Então, tipo, lida com esta informação como tu quiseres.
0: Tipo, ao menos há alguma informação vocês deviam saber.
1: Aí é bem. Aí é bem, já aconteceu. Nós prometemos que somos amigos.
2: Já estão a começar as rivalidades de departamento para departamento.
0: E sim. Falta aqui os relatos.
1: E falta aqui a técnica. Alguém que chama aí a Rita.
0: É verdade, a técnica está a cargo da Rita e.
3: Pedrarinte.
0: Pedrarinte, é verdade.
3: Gauto.
2: Eu adorava que houvesse uma emissão de uma latada ou de uma queima por parte dos relatos. Eu gostava de ver isto relatado estilo do jogo da bola.
0: Uhum. Yeah, e estão pessoas a dar chutes lá no coisa das bolas para a força. É tipo os chocos, mas com o pé numa bola. Então seria.
1: Peraí, está mesmo.
2: Mas, tem, tipo, e tem ali uma marreta também.
0: Teria muito graça ver tipo, a malta dos relatos a tentar adivinhar o nome do indivíduo, do civil que está a tentar acertar.
1: Aí é bem.
0: E alguns parecem ter muito talento naquilo que fazem. Mas o recinto ainda está muito pouco movimentado.
2: Pois está, hoje o cabeça de cartaz é o Kim Barreiros, para variar, é domingo, é dia de cortejo, é dia de pimba, para bem dizer.
0: E os Némans.
2: E os Némans, pois é. Algum de vocês conhece Némans? Eu confesso que desconheço.
1: Eu não tenho a mínima ideia.
0: Eu não os conheço, mas eu já entornei sopa em cima de um deles.
4: Isso é uma excelente história.
1: Peço desculpas, já me vais ter de elaborar.
0: Não, eu trabalhava num restaurante, ainda trabalho, mas agora mudei de restaurante. Mas no primeiro restaurante em que trabalhei, evento da Terrinha, foram os Némans a almoçar, aliás, jantar ao restaurante, e calhou-me a minha incrível tarefa de atender a mesa dos Némans. Eis que eu a levar a sopa completamente feliz, porque estava a atender alguém importante, estava um bocadinho nervoso, não é? Ali tremelico, cai um bocado a sopa em cima de um deles, não sei o nome dele, mas...
2: Um Némano.
0: Falta o mano.
4: Mas foi o facto de ser um Némano ou tu já eras tipo nervoso?
0: Eu já sou atrapalhão por natureza, já parti muita coisa a trabalhar no restaurante.
2: Isso não será a profissão ideal para alguém atrapalhão. Eu contra mim falo também.
1: Eu cresci em restaurante e parti muita coisa. Porque eu sou muito desastrada. Sim.
2: Tu partes sempre a louça toda.
1: Depois é verdade. Daí lá está, tive de ter alguma escola, não é?
2: Pois.
1: Mas algum dia, em algum sítio tive de aprender.
0: Falar em escola e em cursos, caramba.
1: Não, mas a sério, malta, inscrevam-se que isto é fixe, prometo.
0: É verdade, podem vir para aqui connosco. Na próxima queima das fitas, quem sabe.
1: Uhum.
2: Sim, porque...
1: Já não vai haver mais nenhuma latada, dado que esta é a última.
0: Sim.
2: Mas no caso dos...
0: Mais longe.
2: Sim, no caso dos formandos da programação, de facto, têm a oportunidade de fazer a emissão da queima, enquanto ainda são formandos.
0: E a informação também.
2: Sim. Sim.
4: Podem estar aqui no nosso lugar a dizer...
0: A falar, não ia fazer. E por falar em entrevistas, Rafael, tu estás a coordenar aqui a nossa emissão de informação. O que é que nós vamos ter hoje aqui de entrevistas durante esta emissão? Vamos ter, acho que ainda, aliás, temos hoje a conferência de imprensa da Pitagórica, não é?
4: Sim, vamos estar a falar com a Pitagórica. Com...
0: O Kim Barreiros não dá conferência, infelizmente, não é?
1: Pois não.
4: Não, vamos ter.
0: Nossa grande tristeza.
1: Mas quero que esteja aqui declarado que quando nós estávamos a fazer o crowdfunding para a renovação do Estúdio Boom, o Kim Barreiros fez um vídeo para a Ruka.
0: A sério?
1: Ah, pois.
2: Eu lembro-me vagamente disso.
1: Isto não é um sonho febril, isto aconteceu. Aconteceu, sim, senhora.
2: Obrigada, Kim.
1: Foi o Kim, efetivamente foi o Kim que nos permitiu continuar as nossas emissões.
4: Eu já não lembro quem é que foi nas festas de Alveiazer, se foi o Kim Barreiros ou se foi o Fernando Mendes que eu vi. E fiquei algo surpreendido com a sua altura. Eu achava que ele era um homem ligeiramente mais alto. Mas eu estou a confundir duas das grandes figuras da cultura portuguesa, o Fernando Mendes e o Kim Barreiros.
2: Eu acho que ambos têm pinta de ser baixo, Rafael.
0: Eu também acho que
2: não foste tu mesmo.
1: Eu acho
2: não.
1: Que eles são ambos short kings.
4: Sim, sim. É depois ainda por cima em Alveiazer. Ele, acho que era, por acaso agora que penso melhor, acho que era o Fernando Mendes. Ele tipo, é como se fosse um camaleão dentro das massas, estás a ver? tu não descobres.
2: É o Zé Povinho, o verdadeiro Zé Povinho.
4: É, ele é por significado.

0: reivindicação do culto português.
1: E o Kim Barreiros vai atuar hoje à 1:30 da manhã.
2: Eu tive esta conversa na emissão que fiz na quinta-feira, que eu conheci uma rapariga australiana há pouco tempo, que está a estudar na minha faculdade, e ela ficou muito surpreendida com as horas a que nós fazíamos aqui as coisas. É, como é que um cabeça de cartaz está a tocar à 1:30 da manhã?
1: Ela queria mais tarde ou mais cedo?
2: Mais cedo. Porque nós aqui em Portugal temos o hábito de sair até muito tarde.
3: Uhum.
2: Que, enfim, não é assim tão normal chegar as discotecas fecharem às 6 da manhã.
3: E não é uma coisa, por exemplo, na Europa é frequente. Tirando aí alguns, se calhar, países ou em cenas muito específicas.
4: Se calhar Inglaterra não tem assim uma cultura de clubbing.
3: Sei lá, ainda tem, mas, por exemplo, tipo, a Alemanha não se fala, né? Mas não é uma coisa assim muito frequente. Tipo, é generalizada, estás a ver? Generalizada não é.
2: Mas pelo que ela me estava a dizer, para eles a hora tardia de chegar a casa era 4 da manhã. Farmácia fecha às 4 da manhã.
3: 4 da manhã é as horas que eu estou a sair da Rádio Universidade de Coimbra, e vocês também podem sair a essas horas e escreverem os cursos. Não, mas é verdade. Eu tive eu tenho esta constante conversa com várias malta da música cá da Tuga, sobre qual é que é o melhor horário para tocar. E eu pessoalmente acho que é tipo, final da tarde, até ali, aquele spot entre as 7 e as 10 da noite, uhum. Acho que é tipo a melhor altura para tocar, que a partir daí tipo, um gajo já fica muito cansado, já tem de estar sobre efeito de determinadas coisas, nomeadamente álcool ou outros derivados, e sei lá, eu penso muito, por exemplo, no cansaço do Jet aqui no palco Hulk, que tocaram às quase 2 da manhã e estavam aqui desde as 3 da tarde.
2: Não, é que são muitas horas, obrigados-te a não pegar num fino para não chegares ao concerto todo bêbado.
3: Pois, exato, é muito tempo em que tens de estar preocupado com bué coisas, quando podias já ter tocado e já estavas a desbundar.
2: Estás a curtir.
1: Não, e ainda já não vai para novo, não é? Para atuar à 1:30 da manhã, há que ter alguma estaleca ainda.
4: Falarem em horas de atuar, a que horas é que vocês acham que os Nickelback estavam a atuar quando começaram a levar com cordas?
3: Nós temos uma pessoa da Ruca, o Ricardo Loureiro, que esteve lá nesse concerto.
4: Quando eles levaram com pedras?
3: Yes, sir.
4: É que é muito... Não sei
3: e
4: se
3: ele foi uma das pessoas que me deu uma
2: sério?
3: Não foi, não foi.
4: Não sei, que não sei.
3: Ele deve estar a ouvir, por acaso. Ricardo, olha, se estiveres a ouvir, faz aí o fact check. Eu não me lembro se chegaste a dizer

0: Bibliotecas gerais.
1: Acho que vocês podiam ir a um concerto. Ninguém vos proibia.
2: Nós estamos na Festa das Latas.
1: Pois é.
3: Nós estamos no sítio dos concertos. Sim.
2: Não, por acaso nós estamos bem longe este ano de todos os concertos, né? Mandaram-nos aqui para o fundo do recinto.
3: Mas eu acho que na última latada tínhamos ainda menos visibilidade para o palco. Eu acho que até está ok, sinceramente.
1: Tínhamos sim.
0: Sim, para vocês que estão de corte.

0: E o resto da imprensa também. Os seus colegas da imprensa também já tiveram sentimentos precários. O melhor que nós já tivemos, que era um horário, que era um horário, nada, era um local, um local, horário local. Era um local que era mesmo privilegiado. E acho que se teve durante anos e anos, eu não sei porque é que houve mudanças disso, que era ali ao beira-rio, mas tipo quase colado aos palcos, era incrível.
1: Nós não tivemos um espaço meio que assim na queima. Não, porque nós na queima estávamos mesmo ao pé
2: Nós
1: do
2: tivemos
1: palco.
2: um desses há pouco tempo.
3: Eu não sei se o Rafael não tem razão, se não
1: Não,
3: tivesse
1: mas
3: sido na
1: nós na queima
3: queima.
1: estávamos mais perto
0: Tava,
1: do
0: o ano
1: palco.
0: passado, o ano passado, na última queima, nós estávamos mais perto do
1: Estávamos muito perto
0: palco.
1: do palco. Bem,
2: Olha, mas este ano quase nos mandaram para trás do palco.
1: é
3: a
1: verdade.
3: sério?
2: É verdade.
1: E a secção de jornalismo barra cabra tem a melhor visão de todas, porque estão
3: Para as casas de
0: as
3: banho.
0: casas.
1: Por acaso, nós até tivemos uma vantagem.
2: Conseguimos já ver o recinto e assim.
0: Uhum.
1: Obrigado à organização, foram
3: E acho que temos aqui.

0: O que é que te impede de terminar de ver um filme e, tipo, simplesmente ir para outro teatro, outro anfiteatro, se diz, como é que
1: Outra sala de
0: é?
1: cinema?
0: Outra
1: Outra
0: sala de cinema,
1: sala?
0: tipo,
1: Nada.
0: ninguém te impede. Então eu não confio,
2: Eu já o
0: opa,
2: fiz.
0: eu não confio. Eu não
2: Malta.
0: confio em salas de cinema, não confio em
1: Eu
0: dentistas.
1: só não fiz porque eu não tenho paciência para ver dois filmes de seguida.
3: Justo. Mas estou a pensar na sala de cinema, por exemplo, não conseguirias fazer isso, porque só há uma sala. A não ser que te escondas assim debaixo de uma cadeira do género e fiques para a próxima sessão. Já foste à casa de cinema, Rafael?
2: Não, porque ele
0: Eu
2: não
0: não.
2: acredita.
1: Normalmente.
3: Não quero.
0: Obrigado por responder.
3: Não quero impor as minhas crenças cinematográficas em ti. Pronto. Voltámos à música há pouco, eu ia fazer esta tangente, mas acabei por não fazer. Nós, antes de abrirmos esta emissão, estávamos a ouvir uma recomendação aqui do Departamento de Informação, por parte do Rafael Lopes. Quer-nos falar um bocadinho do porquê de meteres? Porque eu mandei uma mensagem ao Rafael à tarde a perguntar, tipo, olha, em vez de estares a gramar com a minha música 2 horas, podes mandar-me um álbum. E ele escolheu este álbum de Steely Dan. Queres falar um bocadinho?
0: Sim, o The Royal Scam dos Steely Dan, publicado em 1975. Um dos meus favoritos, ou confesso o meu favorito da prestigiosa Steely Dan, dos prestigiosos Steely Dan, dupla musical. Provavelmente os ouvintes da RUC devem reconhecer algumas destas jams, talvez a Kid Charlemagne, que já tocou, que é muito associada ao sample do Kanye West, utilizado na música. Eu agora não sei o nome da música, mas Champion do Graduation, Champion de Graduation, publicado em 2007. Estou aqui a
2: Muito
0: fazer
2: bem.
0: o meu apelo à PROC, por favor.
3: Eu estou a ver uma prestação excelente. Só tinha a fazer aquela correção da prog dos tais de elitistas que é uma música, é uma faixa, é um
0: Pois
3: tema.
0: é um tema. Tenho que melhorar.

assobiou. Marta soltou um risinho. Assobia também, Marta. Assobiou tão bem ou melhor. Vamos para casa.